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6: Diecinueve minutos, los que pasan de las 7 de la tarde. Continuamos en la sintonía de Onda Vasca. Y continuamos en Expo Vacaciones, continuamos viajando, porque más allá de Lisboa, hay una región de pueblos con encanto. Nos lo cuenta nuestra compañera Eva Murillo desde El Bec.
7: Seguimos en Expo Vacaciones como nos gusta viajar. A veces en distancias largas, otras en más cercanas. Y nos ha sorprendido gratamente descubrir que Portugal tiene mucho todavía que ofrecer y no lo conocemos lo suficiente. 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
8: 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Não só a natureza, a cultura com Mafra, por exemplo, com o Convento de Mafra, Património da Humanidade, da Unesco. Termos também a natureza com a Tapada de Mafra, com a Rábida, que foi constituída reserva da biosfera há pouquíssimo tempo, mas depois também ir a pueblos que estão com uma tradição e uma autenticidade muito única. Moita, com a sua religiosidade e dedicada também ao mundo taurino. Vila Franca, também muito ligado ao mundo taurino e que tem uma das estações de observação de aves mais importantes da Europa, o Evoa, ou nos ficarmos por Almada, que tanto tem um dos mais importantes festivais internacionais de teatro, como tem arte urbana, como tem uma das melhores praias da região, a Costa da Caparica, muitos festivais de música, ou seja, nos podemos quedar em Lisboa que é um polo da atração, mas depois permanecer mais tempo e desfrutar de tudo o que a região de Lisboa tem para dar. E a 20 minutos, a 10 minutos, a um quarto, a 40 minutos o máximo, estamos na natureza, na tranquilidade, e podemos desfrutar de uma oferta turística diferente. E, portanto, aquilo que eu vos convido é a todos a virem à região de Lisboa, que é seguramente uma das melhores regiões do país, é lá minha, mas teria que dizer, porque tem 18 municípios completamente diferentes e cuja oferta turística se complementa uma à outra.
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8: Temos, na região, temos três das regiões demarcadas de vinhos. Bucela, Colares, Setúbal, o vinho de Carcavelos, que são vinhos distintos, ou adocicados ou não. Depois temos de gastronomia, desde as ostras, ao bacalhau.
7: Marisco, não?
8: Marisco, muito pescado, porque é uma zona muito rica, porque a região de Lisboa é banhada por dois rios, o rio Tagus, o rio Sado e pelo mar. E, portanto, em termos de peixe, de pescado, somos muito ricos. E depois temos pratos muito específicos e muito tradicionais. E é uma região que também tem muitos dos restaurantes conceituados com estrelas Michelin, mas também dos mais tradicionais, onde se come a autenticidade portuguesa. E, portanto, pode permitir desfrutar de tudo isso, da cultura, da natureza, da gastronomia, do vinho, e, essencialmente, da forma como nós gostamos de receber todos. Todos nós outros, e isso acho que é Portugal, também vós outros, os espanhóis, gostamos de receber as pessoas como se fossem da nossa família. E é isso que tentamos fazer a quem nos visita, é recebê-los como se fossem família, abraçá-los e fazê-los sentir em casa.
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